Marco Brito, teclado. Leonardo Amoedo, guitarra. Mestre Zé Carlos, estava aqui. Violão. Nema Antunes, contrabaixo. Laíse, percussão. E ele, Capitão Del Lima, bateria.

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Defense Surhan, Defense Impressionista, essa coisa da luz nos brancos, dente e onda. Mas não pense surrealista, que é outra.